0: insultos e as provocações constantes. Aos poucos, ela passou a duvidar da própria percepção e acreditava ser a responsável pelos conflitos da relação.
1: Eu percebi que eu estava numa relação problemática quando eu comecei a duvidar de mim, das minhas palavras, no meu jeito. Que ele fazia de tudo para me tirar do sério. E depois de uma hora, assim, eu explodia, eu começava a gritar, cheguei em certos momentos eu me bater e ele falando assim, tá vendo, ó, quem é a louca da relação? A louca é você. Só pra quem tá numa relação assim, sabe o que é.
0: Mesmo percebendo que algo estava errado, Marina conta que não conseguia romper o relacionamento. Ela diz que não era amor, mas dependência emocional. O pedido de ajuda só veio quando a violência psicológica evoluiu para uma tentativa de feminicídio. Depois de conseguir escapar, ela procurou uma delegacia da mulher. Registrou o boletim de ocorrência e passou a receber acompanhamento psicológico e jurídico. Hoje, em processo de reconstrução da própria vida, ela afirma que recuperar a autoestima e voltar a confiar nas pessoas tem sido um dos maiores desafios. A psicóloga Juliane Borsa reforça que a violência psicológica não precisa chegar às agressões físicas para ser denunciada. Situações de humilhação, ameaças, isolamento, manipulação e controle justificam a busca por proteção e pelos serviços especializados. Em caso de emergência ou risco iminente de vida, a orientação é ligar imediatamente para o 190. Para denunciar situações de violência, buscar orientação ou acolhimento especializado, o canal é a Central de Atendimento à Mulher, pelo telefone 180. Rede por Elas. Informar é proteger. Denunciar é salvar. Uma campanha do Grupo Rádio Web. Produção e reportagem, Cassie Balog.
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1: Novas áreas de instabilidade voltam a se formar no sul do Brasil. E com isso, a perspectiva para este final de semana é de chuva pontual e volumosa, que pode vir acompanhada de granizo, trovoadas, além de rajadas de vento de moderada a forte intensidade. A explicação é da especialista em meteorologia da empresa Tempok, Maria Clara Sasaki.
2: As chuvas começam na região de fronteira com o Uruguai e devem se espalhar para outras regiões, podendo pegar áreas centrais, região também do sul do estado, áreas litorâneas e até algumas instabilidades concentradas, podendo avançar na região de Porto Alegre. No entanto, vale destacar que a chuva mais intensa, mais pesada, se concentra nas regiões mais ao sul durante este final de semana. Então, áreas da região da Campanha, fronteira oeste.
1: Maria Clara especifica que esse não é um sistema que consegue avançar para outras regiões do país. Podemos sim ter chuva isolada em estados como Santa Catarina, mas no máximo nas áreas de divisa com o Rio Grande do Sul. Entre o Paraná, os estados do Sudeste, do Centro-Oeste e no interior do Nordeste, uma massa de ar seco deve derrubar a umidade ao longo do final de semana, o que exige cuidados com a hidratação e com risco de queimadas nas áreas de campo.
2: Temperaturas mais elevadas à tarde, sensação de frio entre noite e madrugada, então aqueles dias com grande amplitude térmica, típico desta época do ano, né? O dia começa com temperaturas mais baixas e na parte da tarde sobe um pouco mais, a umidade aí ficando abaixo de 30%, exigindo muito mais a hidratação. Alto risco também de queimadas, norte do estado de São Paulo, interior de Minas Gerais, todo o centro-oeste do Brasil, interior do Nordeste, a nebulosidade dissipa, né? Durante o final de semana e aí por isso o risco de queimadas volta a ficar elevado aí no interior do Brasil.
1: O litoral do Nordeste também pode ter chuva passageira entre sábado e domingo, alternada com períodos de tempo firme e abafado. Já o extremo norte também pode ter chuva nos estados do Amapá, Roraima e no norte do Pará. Mas Tocantins, sul do Pará e sul do Amazonas têm expectativa de tempo mais seco, justamente influenciado por essa massa de ar que impede a formação de nebulosidade no interior do Brasil. Agência Rádio Web, produção e reportagem, Breno Zonta.
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7: Artrose não é só coisa de velho. Artrose, ou como os médicos preferem dizer, osteoartrite, é uma condição que provoca desgaste da cartilagem que protege as articulações, principalmente as dos joelhos, quadris, mãos, entre outras. O envelhecimento é a principal causa do desgaste das articulações. Por isso, quase metade das pessoas com mais de 70 anos tem algum nível de artrose nos joelhos, de acordo com a Sociedade Brasileira de Reumatologia. Mas existem outras causas que podem desgastar as cartilagens, provocando um contato direto de um osso com o outro. Isso faz doer. São eles: atividades físicas intensas que sobrecarreguem as articulações, esportes que exijam movimentos frequentes e repetitivos, não é? Como tênis ou futebol, trabalhos que requeram ações repetitivas de um modo geral, falta de força, principalmente nas pernas, traumas como quedas, torções ou pancadas, obesidade e ainda questões genéticas. Ou seja, você, mesmo que seja novo ou nova, e não tenha casos de artrose na família, você ainda pode sofrer com a doença. Os sintomas incluem dor, inchaço e vermelhidão, além de rigidez nas articulações, principalmente pela manhã. O diagnóstico precoce é fundamental para controlar o avanço da doença e impedir que ela provoque incapacidades no dia a dia. O tratamento envolve o uso de medicamentos e a prática de fisioterapia. A cartilagem, para se desenvolver, para não perder elasticidade, necessita de compressões e expansões, porque é isso que mantém a elasticidade. Quando fica parada muito tempo, ela enrijece. É como a porta que você não abre e range na hora que abre.
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4: 10:34.

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6: 11:02.

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4: 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Rádio Ponto. 11:35.
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1: A Agência Nacional de Vigilância Sanitária determinou a atualização das vacinas contra a Covid-19. A medida é para melhorar a resposta contra variantes novas em circulação no país. A norma aprovada diz que as vacinas precisam ser monovalentes, ou seja, tem que dar resposta imunológica contra uma linhagem específica do vírus em circulação. Vacinas registradas e produzidas antes desta norma e as que já foram distribuídas pelo país poderão ser utilizadas em até 9 meses. Depois desse prazo, estão proibidas. A justificativa para a medida é de que registros recentes mostram dezenas de casos de síndrome gripal por causa da Covid-19. Isso, segundo a Anvisa, reforça a necessidade de manter as estratégias de vacinação atualizadas no país. Com informações da Agência Brasil, da Rádio Nacional em Brasília, Ousama Elgal.
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6: Meia-noite e 5.

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5: Meia-noite 34.

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5: Uma e três.

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4: 1:33.

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1: Aprovado nesta terça-feira no Senado, o projeto de lei que criou Pix Pensão depende agora da sanção do presidente Luiz Inácio Lula da Silva para se transformar em lei. A proposta torna automático o desconto para o pagamento de pensão alimentícia da conta de pais devedores. O texto prevê que a aplicação do repasse automático possa ser solicitada em qualquer fase do cumprimento de sentença. O projeto foi proposto pela deputada federal Tabata Amaral, do PSB de São Paulo, e aprovado na Câmara. Já no Senado, o texto foi relatado pela senadora Ana Paula Lobato, do PSB do Maranhão. Professor da FGV Direito Rio, Gustavo Cló, aponta que com a nova lei, o pai, ou em casos mais raros, a mãe, terá uma espécie de trava bancária, o que evita que a criança ou adolescente fique sem o recurso. Para Cló, o projeto encontra um respaldo legal na legislação brasileira e também garante segurança e agilidade para crianças e adolescentes.
2: Na verdade, a facilitação da proteção do alimentado, né, em geral é criança e adolescente, é um mandamento constitucional, né? O artigo 227 da Constituição manda proteger a criança e adolescente sobre qualquer outro interesse. Então não há nenhum absurdo ou exagero nessa lei.
1: O advogado ainda lembra que a tentativa de fugir do pagamento automático utilizando contas de terceiro pode gerar punições ainda mais graves.
2: Uma vez demonstradas, comprovadas, podem fazer com que o magistrado ou a magistrada decida adotar medidas mais drásticas, né? Quer em relação ao devedor de alimentos, as medidas indiretas, né? Que são retenção de passaporte, carteira de motorista, ou mesmo uma prisão, que continua possível. Esse PIX tem por objetivo simplificar, automatizar, mas não impede que as medidas que já existem e que são muito fortes, muito firmes, mas que são lentas, possam ser tomadas.
1: Atualmente, a pensão alimentícia pode ser debitada automaticamente do salário do devedor. Contudo, caso este não tenha um vínculo formal, é preciso acionar a justiça a cada novo atraso. Esse tem sido um problema recorrente e uma dinâmica que, de acordo com os senadores e deputados favoráveis à medida, pode sobrecarregar o judiciário e, ainda mais grave, atrasar o recebimento dos valores essenciais para os adolescentes e crianças. 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Produção e reportagem, Eduardo Amaral.
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6: 12 e 7.

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0: 12:34.

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5: 3 e 2.

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5: 3:33.

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5: 4 e 2.

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9: 4:32.

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1: O Senado Federal aprovou a medida provisória que cria linhas de crédito de até 15 bilhões de reais para empresas exportadoras afetadas pelo aumento de tarifas comerciais e pela instabilidade provocada por conflitos internacionais. O texto fortalece o programa Brasil Soberano e amplia o acesso ao financiamento para micro, pequenas e médias empresas que tiveram prejuízos nas exportações, especialmente após o tarifaço de Donald Trump. Os recursos serão destinados por meio do BNDES e poderão ser usados para capital de giro, por exemplo, compra de máquinas e outros investimentos. O senador Randolph Rodrigues, líder do governo, pediu que a medida fosse incluída na pauta de votação. Segundo ele, a iniciativa representa uma resposta do país diante do cenário internacional.
2: Brasil soberano é o significado de como um governo deve agir. Um governo, mesmo agredido por uma potência estrangeira, não deve ficar lamentando. Deve buscar superar a agressão, que o que ocorreu no fato do tarifaço é uma agressão ao Brasil e ao seu povo, e buscar soluções, sobretudo para suas empresas. A Brasil soberano vem para isso, para socorrer.
1: Além das linhas de crédito, a medida atualiza regras do seguro de crédito à exportação e do fundo de garantia à exportação. Instrumentos utilizados para reduzir riscos enfrentados por empresas que atuam no mercado internacional. A medida também permite apoio financeiro a setores atingidos por barreiras sanitárias impostas por outros países. Os recursos do programa virão do superávit financeiro do Fundo de Garantia à Exportação, apurado no fim do ano passado. Agência Rádio Web de Brasília, Yuri Hudson.
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6: 5 e 4.

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1: A endometriose atinge entre 5 e 15% das mulheres em idade reprodutiva. A doença é caracterizada pelo deslocamento de partes do tecido fora da cavidade do útero, o que pode provocar reações inflamatórias crônicas, como cólicas e hemorragias, dor no ato sexual, podendo levar a casos mais graves, como obstrução intestinal e urinária, infertilidade e até morte. As causas ainda não são completamente conhecidas e podem envolver fatores como genéticos, hormonais e imunológicos. A falta de conhecimento é uma das principais dificuldades para a prevenção e para o tratamento da doença. A média entre o início dos sintomas e a confirmação da doença chega a 7 anos. Quem fala sobre a questão envolvendo o diagnóstico é a secretária de Políticas e Programas Estratégicos do Ministério da Ciência, Tecnologia e Inovação, Andréa Latti.
2: Um dos maiores gargalos é o não conhecimento, não a identificação de que a pessoa tem essa doença. E que isso gera, às vezes, uma perda de vida pública das pessoas enorme. Eu escutei relatos assim, de meninas que ficaram por anos sem saber que elas tinham essa doença. Era uma questão da menstruação muito ativa, muito forte, e que deixavam ela fora do ambiente escolar, do ambiente de trabalho, de qualquer ambiente.
1: O diretor do Departamento de Programas Temáticos do Ministério da Ciência, Leandro Pedron, explica que um dos maiores desafios é o diagnóstico. O CNPq abriu chamada pública voltada a pesquisas científicas e ao desenvolvimento de tecnologias em saúde menstrual, dor pélvica e endometriose no Brasil, para soluções aplicáveis ao Sistema Único de Saúde.
3: Quando a gente fala da endometriose, hoje você não tem uma metodologia diagnóstica precisa. Você tem uma metodologia de diagnóstico clínico, mas de maneira precisa não. Então, tudo muito baseado em sintomas, em desenvolvimento da doença, sobre o que é endometriose. Tem alguns estudos, principalmente fora do país, que indicam uma possibilidade de marcadores sorológicos, então possibilidade de você diagnosticar com base em exames, para além de análise de sintomas, mas exames clínicos.
1: De acordo com a Organização Mundial da Saúde, a endometriose afeta cerca de 190 milhões de mulheres e meninas em idade reprodutiva em todo o planeta. Agência Rádio Web, produção e reportagem Denise Coelho.
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7: Qual é a diferença entre chikungunya e outras doenças, como a dengue ou a zika, por exemplo? Todas elas são transmitidas pelos mosquitos Aedes aegypti e Aedes albopictus, mas elas se manifestam de uma forma diferente. A dengue, por exemplo, provoca sintomas que já são conhecidos, né? Dor atrás dos olhos, febre alta, dor no corpo, e ela pode evoluir para formas graves da doença, que eram chamadas de dengue hemorrágica. Hoje são chamadas de dengue grave. Já a zika não costuma apresentar sintomas. Quando eles aparecem, são leves. Febrícula, irritação na pele, olhos vermelhos e manchas pelo corpo. A chikungunya tem um diferencial. Ela provoca dores intensas nas articulações dos pés e das mãos, principalmente nos tornozelos e nos pulsos. A febre aparece geralmente de início repentino, mas não existe a forma hemorrágica da doença. Surgem dores de cabeça, dores musculares e manchas vermelhas na pele, embora as complicações sejam mais raras do que que na dengue ou na zika. O tratamento é feito com medicamentos para dor e febre, além de muita hidratação e repouso. Depois de cerca de 10 dias, os sintomas desaparecem, mas as dores articulares podem continuar por um bom tempo. Nesses casos, é fundamental que o paciente mantenha acompanhamento médico regular. Como a transmissão das três doenças é a mesma, a melhor forma de prevenir é eliminar os criadouros do mosquito. Para isso, não deixe a água parada e use repelentes e roupas de mangas compridas.
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8: 6 e 8.

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1: Condenado como mandante do assassinato da vereadora Marielle Franco e do motorista Anderson Gomes, Domingos Brazão perdeu o cargo de conselheiro do Tribunal de Contas do Estado do Rio de Janeiro. A medida foi oficializada nesta quarta-feira no Diário Oficial do Estado. Ela é em cumprimento à decisão transitada em julgado pelo Supremo Tribunal Federal e vale a partir do dia 9 deste mês. Domingos Brazão foi condenado a 76 anos e 3 meses de prisão pela primeira turma do STF, também pela tentativa de homicídio da assessora de Marielle, Fernanda Chaves. O crime aconteceu em 14 de março de 2018 no bairro do Estácio, região central do Rio. Agora, o TSE vai comunicar à Assembleia Legislativa do Rio, responsável pela indicação do novo conselheiro. O irmão de Domingos Brazão, o ex-deputado federal Chiquinho Brazão, também foi condenado a 76 anos e 3 meses de reclusão. Os dois foram acusados de organização criminosa armada, 2 homicídios qualificados e 1 homicídio qualificado tentado. Os ex-policiais Rony Lessa, autor dos disparos, e Elcio de Queiroz, que dirigia o carro usado na emboscada, foram condenados a 78 anos, 9 meses e 30 dias e a 59 anos, 8 meses e 10 dias de prisão, respectivamente. Ronald Paulo Alves Pereira foi condenado a 56 anos de prisão por participação no assassinato. E Rivaldo Barbosa, ex-chefe da Polícia Civil do Rio, a 18 anos por obstrução da justiça e corrupção passiva. Com informações da Agência Brasil, da Rádio Nacional no Rio de Janeiro, Cristiane Ribeiro.
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6: 6:35.

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1: As viagens de férias de julho são momentos importantes em família. Problemas nestes deslocamentos podem ser evitados a partir de cuidados com os pneus do carro, de acordo com o que alertam especialistas. Além da manutenção regular, as revisões periódicas podem ajudar a prevenir situações que podem atrasar ou estragar passeios, como explica o gerente de engenharia da marca Bridgestone, Roberto Ayala.
2: É importante conferir a calibragem, avaliar o desgaste da banda de rodagem, observar possíveis cortes, bolhas ou danos e garantir que o step também esteja em boas condições de uso. Além disso, o alinhamento e balanceamento em dia ajudam a proporcionar uma condição mais segura e confortável. Pequenos cuidados antes da viagem podem evitar imprevistos na estrada e contribuir para as férias mais tranquilas para toda a família.
1: O gerente de engenharia da Bridgestone também destaca a necessidade de cuidado regular com os pneus.
2: Os pneus são o único ponto de contato do veículo com o solo, então a manutenção correta faz toda a diferença para a segurança. Os principais cuidados começam pela calibragem adequada, sempre seguindo a recomendação do fabricante do veículo. Além disso, é importante observar regularmente o desgaste da banda de rodagem, fazer alinhamento e balanceamento e realizar as inspeções visuais para identificar ali possíveis cortes, bolhas ou desgaste regular. Pneus em boas condições ajudam diretamente na estabilidade, frenagem e controle do veículo.
1: Ainda conforme aconselha a Ayala, os pneus devem ser calibrados uma vez por semana e sempre antes de viagens mais longas. Ele também lembra que é importante estar atento ao nível de desgaste, pois os pneus vão perdendo com o avançar do uso as capacidades de aderência e de drenagem. O especialista ainda sugere ficar atento à compatibilidade do modelo ao carro e às condições de uso, visando mais eficiência na condução. Agência Rádio Web, produção e reportagem, Diego Brião.
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0: 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Para começar, tem essa aqui.

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2: A eliminação da seleção brasileira da Copa do Mundo encerrou a festa para muitos torcedores. Para parte dos pequenos negócios, porém, começa outro desafio. O que fazer com camisas, bandeiras, copos, enfeites e outros produtos que perderam força nas vendas? Especialistas alertam que a pior decisão é tentar se desfazer de todo o estoque sem planejamento. Em muitos casos, esses produtos ainda podem ser aproveitados em outras oportunidades ao longo dos próximos meses. O gerente de atendimento e relacionamento com o cliente do Sebrae Nacional, Enio Pinto, explica que parte desse material pode ganhar uma nova finalidade.
3: As indicações óbvias seria utilizar todos esses produtos no período eleitoral próximo, né, que se aproxima agora outubro de 2026, que teria uma boa saída para esse material. Além da questão da Copa do Mundo de futebol feminino, que vai ser em junho de 2027 também.
2: Outra alternativa, segundo o gerente de atendimento e relacionamento com o cliente do Sebrae Nacional, Enio Pinto, é transformar parte dos produtos em brindes para ações de relacionamento com os clientes. Quando a prioridade é recuperar o investimento, ele também aponta estratégias para acelerar a saída do estoque.
3: Criar combos para vendas casadas com produtos de alto giro também funciona, mas é fundamental que você faça adaptações, né, na embalagem para retirar elementos que remetem exclusivamente para essa data comemorativa aí da Copa, né? Ampliando o foco para o mundo do futebol como um todo.
2: Com planejamento e criatividade, o estoque que sobrou da Copa pode continuar gerando resultados, evitando prejuízos e ajudando o pequeno negócio a manter o caixa equilibrado. Agência Rádio Web, produção e reportagem, Virgínia Alves.
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O Aqui Não Tem VAR está no ar, em ritmo de tango, com muito drama. Argentina supera a Inglaterra e está na final. O triunfo argentino foi de virada, algo raro em semifinais. Só para vocês terem uma ideia, de 1970 para cá, isso ocorreu apenas duas vezes no tempo normal. O Brasil venceu o Uruguai por 3-1 na Copa de 70, na trajetória do tri. E a França virou contra a Croácia em 98 por 2-1. E essa virada argentina veio comandada por ele, o gênio Lionel Messi. A Inglaterra largou na frente com Aaron Gordon, mas tomou a virada nos minutos finais com gols de Enzo Fernandes e Lautaro Martínez. As duas assistências, óbvio, foram dadas pelo craque de Rosário. Com os dois passes decisivos, o camisa 10 da Argentina chegou a 12 assistências. E adivinhe, se isolou no topo do ranking. Mais um recorde batido por Messi na Copa do Mundo. Antes do jogo desta quarta, ele estava empatado com o alemão Fritz Walter, que disputou os mundiais de 54 e 58. O ex-atacante da Alemanha tinha dado 10 assistências e era o líder do ranking há nada menos, nada mais que 68 anos. E se tem algo que Messi fez no Mundial de 2026, foi colecionar recordes, como, por exemplo, mais gols em Copas, 21, e também mais vitórias em Copas, 21. E não é só durante os 90 minutos que a Argentina vira notícia, mas também na comemoração. A festa da Argentina pela vaga na final da Copa de 2026 contou com a presença de uma faixa proibida pela FIFA. Os jogadores celebraram a virada em Atlanta sobre a Inglaterra com a mensagem: as Malvinas são argentinas. A FIFA tinha determinado que fossem proibidas entradas de torcedores com qualquer referência à Guerra das Malvinas que ocorreu em 1982. E assim a Argentina chega à segunda final consecutiva de Copa do Mundo, com viradas emocionantes, desafiando a lógica e cantando suas dores, dentro e fora de campo. O Aqui Não Tem VAR vai se despedindo, já com muitas saudades dessa maravilha chamada Copa do Mundo.

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5: 8:37.

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2: 8:55.

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1: A Comissão de Constituição e Justiça da Câmara aprovou a proposta de emenda à Constituição que limita a cobrança do imposto sobre propriedade de veículos automotores, o famoso IPVA, ao no máximo 1% do valor de mercado do veículo. O texto também altera a forma de cálculo do imposto. Pela proposta, o IPVA deixaria de considerar o valor venal e passaria a ser calculado com base no peso de fábrica do automóvel. Mesmo assim, o valor cobrado não poderá ultrapassar o teto de 1% do preço do veículo. Nesta etapa, a comissão analisou apenas a constitucionalidade da proposta. O mérito e os impactos financeiros ainda serão discutidos em uma comissão especial. Autor da PEC, o deputado Kim Kataguiri, defendeu a mudança e afirmou que existem alternativas para compensar uma eventual perda de arrecadação aos estados e municípios. A proposta enfrenta resistência de governistas e de entidades que representam as secretarias estaduais da Fazenda. O principal argumento é de que a redução do imposto deve comprometer receitas destinadas aos estados e aos municípios, que recebem metade da arrecadação do IPVA. O líder do PT, Pedro Czai, criticou a proposta ao afirmar que as medidas de redução tributária precisam indicar obrigatoriamente de onde virão recursos para compensar a perda de arrecadação.
2: Deputado Kim, o relator, retirou a previsão de compensação do relatório dele. Então, não há uma previsão de compensação. Segundo, toda proposta de redução de arrecadação de impostos, ela precisa ser acompanhada de uma devida compensação.
1: Depois da comissão especial, a PEC precisará ser aprovada em 2 turnos pelo plenário. Se avançar, o texto segue para o Senado. Grupo Rádio Web 25 anos, áudio que amplifica conexões. De Brasília, Yuri Hudson.
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6: Muita gente tem herpes genital. São 13% das pessoas entre 15 e 49 anos no mundo. Essa é uma infecção sexualmente transmissível causada pelo vírus herpes simples, o HSV. Existem 2 tipos de HSV. O tipo 1, responsável pelo herpes labial, aquele que provoca pequenas feridas na região da boca e em outras áreas do corpo. E o tipo 2, que causa o herpes genital, fazendo surgir feridas, pequenas feridas no pênis, na vagina e no ânus. Essas lesões, que vêm acompanhadas de um ardor, coceira e formigamento, são pequenas bolhas cheias de líquido. Elas se rompem, cicatrizam, formam uma casquinha e somem espontaneamente. Mas isso não quer dizer que a pessoa ficou livre do vírus. Na verdade, depois que as lesões desaparecem, o vírus migra para o interior das raízes nervosas. E ali, nesse local, o sistema imunológico não tem acesso. Ele vai ficar lá sem se manifestar e vai aparecer quando vai surgir uma nova crise. As crises podem ser desencadeadas por uma série de fatores: exposição ao sol, alterações hormonais, estresse, atrito, uso de medicamentos específicos e outros fatores. A transmissão acontece através do contato com a pele ou com a mucosa da pessoa infectada pelo vírus, mesmo quando as lesões já não são mais visíveis. O uso da camisinha protege muito, mas não oferece proteção total, uma vez que a camisinha não evita o contato com a pele, mas ajuda muito a diminuir o risco. Não existe cura para o herpes genital. Uma vez que você tem a infecção, carregará o vírus por toda a vida. O tratamento é à base de antivirais, como o aciclovir e o valaciclovir, que evitam a replicação e ajudam a diminuir os sintomas e a cicatrizar mais rapidamente as lesões. Importante lembrar que a infecção neonatal por herpes simples, também chamada de herpes congênito, passada da mãe para o filho, geralmente na hora do parto, é extremamente perigosa. Se você tem o diagnóstico de herpes genital e quer engravidar, converse com o seu médico.
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0: 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E a gente começa desse jeito.

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1: O calendário da tecnologia já tem um dos principais compromissos confirmados. O Galaxy Unpacked acontece no dia 22 de julho em Londres, na Inglaterra. Na ocasião, a marca Samsung apresentará a próxima geração de dispositivos Galaxy. Renato Citrini, gerente sênior de produto da divisão de Mobile Experience da Samsung Brasil, projeta a próxima edição do evento.
2: O Galaxy Unpacked vai mostrar como a inteligência artificial está evoluindo para oferecer uma experiência cada vez mais pessoal, com os dispositivos Galaxy entendendo melhor cada usuário e tornando a tecnologia mais simples, intuitiva e útil no dia a dia.
1: Segundo informa a Samsung, sob o conceito "O formato que muda tudo", será apresentada a próxima geração de dispositivos Galaxy, combinando inteligência artificial e novos formatos para oferecer experiências mais pessoais e naturais aos usuários.
2: A inteligência artificial, ela está mudando a forma como a gente usa um smartphone, e quando isso acontece, o formato do dispositivo também faz diferença. Os celulares dobráveis oferecem uma experiência que combina portabilidade com uma tela maior quando você precisa, criando aí novas possibilidades de interação com os recursos de inteligência artificial.
1: O Galaxy Unpacked vai apresentar um novo formato e diversas inovações em 22 de julho. Haverá transmissão ao vivo nos canais oficiais da Samsung a partir das 10 horas da manhã no fuso horário de Brasília. Para obter mais informações, acesse a Samsung Newsroom Brasil e o site samsung.com. Produção e reportagem, Agência Rádio Web.
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7: 9:34.

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0: assim a gente encerra mais uma edição do Toque de Classe. 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
2: As apostas online fazem cada vez mais parte da rotina dos brasileiros, mas também acendem um alerta para os impactos na saúde mental, nas finanças, nas relações pessoais e até no desempenho no trabalho e nos estudos. Para conscientizar a população sobre esses riscos, o SESI e o SENAI reforçam uma campanha nacional de prevenção. Nessa nova etapa, a mobilização ganha força nas redes sociais com a divulgação de conteúdos educativos. Um dos principais objetivos da campanha é mostrar que aposta não é investimento nem estratégia para ganhar dinheiro, como explica o diretor superintendente do SESI, Paulo Moll.
3: Em um determinado momento a gente começa a perceber uma confusão entre o que é entretenimento e o que é fonte de renda. Entretenimento é aquele recurso que você aloca para alguma coisa que vai te dar alguma satisfação, que você não tem nenhum retorno financeiro para isso. Fonte de renda é quando eu coloco o recurso para me manter. Aquele recurso vai ser utilizado para minha manutenção. Então, a partir do momento em que um trabalhador começa a achar que a aposta é um investimento, uma fonte de renda, ele começa a se arriscar e arriscar bens da família.
2: Paulo Moll destaca que, como parte da campanha, estão sendo disponibilizadas gratuitamente duas cartilhas educativas.
3: Uma cartilha com uma linguagem mais apropriada para os estudantes, que tem um conteúdo talvez mais didático. A outra voltada para os trabalhadores da indústria. Então, aí é uma conversa de adulto, tocando mais em questões dos impactos que essas apostas elas podem gerar na vida financeira, na saúde dos trabalhadores, na eficiência dentro das empresas. E todas as duas cartilhas, elas podem ser disponibilizadas para a comunidade, porque são um assunto que atinge todas as pessoas.
2: As publicações também orientam estudantes, trabalhadores, famílias e educadores sobre quando buscar apoio e como reconhecer sinais de alerta. Entre eles estão a dificuldade de parar de apostar, a tentativa constante de recuperar o dinheiro perdido, esconder os gastos com jogos e mudanças de humor, como irritação e ansiedade. As cartilhas Os Perigos das Betes Edição Escola e Os Perigos das Betes Edição Indústria estão disponíveis gratuitamente no site portaldaindustria.com.br. Agência Rádio Web, produção e reportagem, Valquíria Rios.
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0: 10 e 6.

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1: Condenado como mandante do assassinato da vereadora Marielle Franco e do motorista Anderson Gomes, Domingos Brazão perdeu o cargo de conselheiro do Tribunal de Contas do Estado do Rio de Janeiro. A medida foi oficializada nesta quarta-feira no Diário Oficial do Estado. Ela é em cumprimento à decisão transitada em julgado pelo Supremo Tribunal Federal e vale a partir do dia 9 deste mês. Domingos Brazão foi condenado a 76 anos e 3 meses de prisão pela primeira turma do STF, também pela tentativa de homicídio da assessora de Marielle, Fernanda Chaves. O crime aconteceu em 14 de março de 2018 no bairro do Estácio, região central do Rio. Agora, o TSE vai comunicar à Assembleia Legislativa do Rio, responsável pela indicação do novo conselheiro. O irmão de Domingos Brazão, o ex-deputado federal Chiquinho Brazão, também foi condenado a 76 anos e 3 meses de reclusão. Os dois foram acusados de organização criminosa armada, 2 homicídios qualificados e 1 homicídio qualificado tentado. Os ex-policiais Rony Lessa, autor dos disparos, e Elcio de Queiroz, que dirigia o carro usado na emboscada, foram condenados a 78 anos, 9 meses e 30 dias e a 59 anos, 8 meses e 10 dias de prisão, respectivamente. Ronald Paulo Alves Pereira foi condenado a 56 anos de prisão por participação no assassinato. E Rivaldo Barbosa, ex-chefe da Polícia Civil do Rio, a 18 anos por obstrução da justiça e corrupção passiva. Com informações da Agência Brasil, da Rádio Nacional no Rio de Janeiro, Cristiano Ribeiro.
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5: A Toyota foi a grande pioneira no Brasil dos carros híbridos quando trouxe o Prius e depois ao lançar o Corolla com a mesma tecnologia do Prius. E mais tarde, o Corolla Cross. E aí a japonesa ainda esnobou com o primeiro híbrido flex do mundo. Mas aí ela dormiu no berço esplêndido, foram chegando outras marcas, principalmente os chineses, e a tecnologia Corolla ficou ultrapassada. Mas a linha Corolla já está sendo atualizada no Japão e já surgiram as primeiras imagens dos novos sedã e SUV Corolla. Programados para lançamento em 2027, ambos terão a tecnologia PHEV, ou seja, híbrido plug-in. Coerente com o pensamento da Toyota de não lançar o elétrico puro, mas os eletrificados.
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7: 10:36.

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1: As apostas online fazem cada vez mais parte da rotina dos brasileiros, mas também acendem um alerta para os impactos na saúde mental, nas finanças, nas relações pessoais e até no desempenho no trabalho e nos estudos. Para conscientizar a população sobre esses riscos, o SESI e o SENAI reforçam uma campanha nacional de prevenção. Nessa nova etapa, a mobilização ganha força nas redes sociais com a divulgação de conteúdos educativos. Um dos principais objetivos da campanha é mostrar que aposta não é investimento nem estratégia para ganhar dinheiro, como explica o diretor superintendente do SESI, Paulo Moll.
2: Em um determinado momento, a gente começa a perceber uma confusão entre o que é entretenimento e o que é fonte de renda. Entretenimento é aquele recurso que você aloca para alguma coisa que vai te dar uma satisfação, que você não tem nenhum retorno financeiro para isso. Fonte de renda é quando eu coloco o recurso para me manter. Aquele recurso vai ser utilizado para minha manutenção. Então, a partir do momento em que um trabalhador começa a achar que a aposta é um investimento, uma fonte de renda, ele começa a se arriscar e arriscar bens da família.
1: Paulo Moll destaca que, como parte da campanha, estão sendo disponibilizadas gratuitamente duas cartilhas educativas.
2: Uma cartilha com uma linguagem mais apropriada para os estudantes, que tem um conteúdo talvez mais didático. A outra voltada para os trabalhadores da indústria. Então, aí é uma conversa de adulto, tocando mais em questões dos impactos que essas apostas elas podem gerar na vida financeira, na saúde dos trabalhadores, na eficiência dentro das empresas. E todas as duas cartilhas, elas podem ser disponibilizadas para a comunidade, porque são um assunto que atinge todas as pessoas.
1: As publicações também orientam estudantes, trabalhadores, famílias e educadores sobre quando buscar apoio e como reconhecer sinais de alerta. Entre eles estão a dificuldade de parar de apostar, a tentativa constante de recuperar o dinheiro perdido, esconder os gastos com jogos e mudanças de humor, como irritação e ansiedade. As cartilhas Os Perigos das Betes Edição Escola e Os Perigos das Betes Edição Indústria estão disponíveis gratuitamente no site portaldaindustria.com.br. Agência Rádio Web, produção e reportagem, Valquíria Rios.
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9: 11:07. Thank you.

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3: Mais de 2,5 milhões de pequenos negócios foram abertos no Brasil entre janeiro e maio deste ano, segundo o levantamento do Sebrae. Com mais brasileiros empreendendo, conhecer o mercado antes da abertura da empresa pode fazer a diferença na hora de reduzir riscos e tomar decisões mais seguras. O gerente de atendimento e relacionamento com o cliente do Sebrae Nacional, Enio Pinto, afirma que um dos primeiros passos é conversar com quem já conhece o setor.
4: Dicas importantes para quem quer validar uma ideia, além da experimentação através do protótipo, exaurir a tua ideia dentro de um plano de negócio, é você interagir com futuros fornecedores. Pense que um fornecedor para o teu futuro negócio já atua com outros diversos empreendedores e estabelecidos no segmento que você quer atuar. Então ele tem um conhecimento muito amplo, né, do que vai ser o empreendimento que você pretende montar. Então interagir com fornecedores é um caminho muito válido.
3: Outra recomendação é observar empresas que já atuam no segmento, além de conhecer boas práticas. Essa experiência pode ajudar a identificar oportunidades que ainda não foram exploradas.
4: Atuar como cliente oculto em negócios já estabelecidos, para perceber até o que seriam as fragilidades desses empreendimentos. O ponto fraco da tua concorrência tem que ser o seu ponto forte.
3: Segundo o especialista, buscar informações antes de abrir uma empresa ajuda o empreendedor a conhecer melhor o mercado e entender o que os clientes realmente valorizam. O Sebrae oferece uma orientação para quem deseja planejar o negócio e iniciar o empreendimento com mais segurança. Agência Rádio Web, produção e reportagem, Virgínia Alves.
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9: Meio-dia e 6.

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O Aqui Não Tem VAR está no ar, em ritmo de tango, com muito drama. Argentina supera a Inglaterra e está na final. O triunfo argentino foi de virada, algo raro em semifinais. Só para vocês terem uma ideia, de 1970 para cá, isso ocorreu apenas duas vezes no tempo normal. O Brasil venceu o Uruguai por 3-1 na Copa de 70, na trajetória do tri. E a França virou contra a Croácia em 98 por 2-1. E essa virada argentina veio comandada por ele, o gênio Lionel Messi. A Inglaterra largou na frente com Aaron Gordon, mas tomou a virada nos minutos finais com gols de Enzo Fernandes e Lautaro Martínez. As duas assistências, óbvio, foram dadas pelo craque de Rosário. Com os dois passes decisivos, o camisa 10 da Argentina chegou a 12 assistências. E adivinhe, se isolou no topo do ranking. Mais um recorde batido por Messi na Copa do Mundo. Antes do jogo desta quarta, ele estava empatado com o alemão Fritz Walter, que disputou os mundiais de 54 e 58. O ex-atacante da Alemanha tinha dado 10 assistências e era o líder do ranking há nada menos, nada mais que 68 anos. E se tem algo que Messi fez no Mundial de 2026, foi colecionar recordes, como, por exemplo, mais gols em Copas, 21, e também mais vitórias em Copas, 21. E não é só durante os 90 minutos que a Argentina vira notícia, mas também na comemoração. A festa da Argentina pela vaga na final da Copa de 2026 contou com a presença de uma faixa proibida pela FIFA. Os jogadores celebraram a virada em Atlanta sobre a Inglaterra com a mensagem: as Malvinas são argentinas. A FIFA tinha determinado que fossem proibidas entradas de torcedores com qualquer referência à Guerra das Malvinas que ocorreu em 1982. E assim a Argentina chega à segunda final consecutiva de Copa do Mundo, com viradas emocionantes, desafiando a lógica e cantando suas dores, dentro e fora de campo. O Aqui Não Tem VAR vai se despedindo, já com muitas saudades dessa maravilha chamada Copa do Mundo.

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3: Olá, agora falaremos sobre mitos e verdades sobre a castração de cães e gatos. É verdade que a castração engorda nosso animalzinho de estimação? A castração não engorda os animais, isso é mito. O animal castrado fica mais calmo, mais dócil e com isso consome menos calorias. Pequenos ajustes na quantidade de comida do animal e brincadeiras diárias são suficientes para deixar o bichinho de estimação saudável e feliz.
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0: Meio-dia e 37.
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1: Comerciais de casas de apostas esportivas, as chamadas bets, terão de cumprir regras mais duras. As novas medidas colocam este tipo de publicidade em um regramento similar ao de propagandas de cigarros e bebidas. A decisão foi anunciada pelo ministro da Fazenda, Dário Durigan, nesta quinta-feira, com a promessa que a portaria com as novas regras seja publicada ainda nesta sexta-feira. De acordo com Durigan, os comerciais das bets legalizadas no Brasil terão de ser acompanhados de uma série de alertas sobre os riscos das apostas.
2: Após toda a publicidade de bets, ou junto com toda a publicidade de bets, uma advertência em nome do Ministério da Fazenda. As advertências, portanto, que devem constar das peças publicitárias regulares serão as seguintes. Ministério da Fazenda adverte: apostar faz você perder dinheiro. A segunda, Ministério da Fazenda adverte: apostar pode causar dependência. E a terceira, Ministério da Fazenda adverte: aposta não é investimento.
1: Uma outra portaria, esta em conjunto com o Ministério da Justiça, também vai restringir a ação de comentaristas esportivos. Segundo Durigan, a ideia é impedir que estes deem respaldo para as apostas durante transmissões esportivas.
2: Regras que imponham não adotar senso de urgência nas chamadas para bets. Outra proibição: não é regular, não é lícito que se induza a erro o consumidor, que se induza a erro o potencial apostador, misturando um comentário de alguém que é especialista, alguém que é um comentarista especializado sobre um determinado jogo, sobre um determinado assunto, ele dizendo que a melhor aposta é uma ou o caminho a ser adotado é aquele, portanto induzindo o consumidor a adotar uma certa prática com um verniz de respaldo técnico.
1: O texto ainda deve prever uma série de restrições, como, por exemplo, proibir comerciais de bets que usem ganhos como iscas para atrair novos apostadores. Em caso de descumprimento das regras, as penalidades previstas são multas que podem chegar a 20% do faturamento da empresa que opera a bet. As empresas que descumprirem também poderão ter a sua atuação suspensa por até 180 dias. Grupo Rádio Web, 25 anos. 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Produção e reportagem, Eduardo Amaral.
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6: O que acontece se a mulher tomar tadalafila? A tadalafila é um medicamento indicado principalmente para tratar a disfunção erétil no homem. Ele age no relaxamento dos vasos sanguíneos, aumentando assim o fluxo de sangue em algumas regiões do corpo. Isso permite que os vasos do pênis fiquem dilatados por mais tempo, ajudando o homem a manter a ereção. A mesma lógica não funciona necessariamente para as mulheres. A ideia é que o aumento do fluxo sanguíneo na região íntima poderia favorecer a resposta sexual nos casos de falta de desejo, dificuldade de excitação ou falta de lubrificação, por exemplo. Mas não existe nenhum estudo que comprove essa afirmação. Mesmo os que já foram feitos não encontraram benefícios significativos no uso da tadalafila pela população feminina. Por isso, além dos próprios efeitos colaterais do medicamento, que incluem dor de cabeça, tontura, queda de pressão, azia, as mulheres podem desenvolver outros problemas ainda desconhecidos. Se você sente dor durante a relação sexual, pouca lubrificação ou dificuldades relacionadas ao desejo, o mais indicado é procurar a ajuda de uma ginecologista. A sexualidade feminina é complexa e influenciada por muitos fatores. Cada caso deve ser avaliado individualmente.
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7: Agora 1:08.

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0: 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Pra começar, tem essa aqui, ó.

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1: No último sábado, 4 de julho, os Estados Unidos comemoraram 250 anos de independência. Mas o que deve ficar para os livros de história foi uma cena capturada pelo fotógrafo Cheney Orr, da agência de notícias Reuters. A imagem mostra uma mulher negra sentada em um vagão do metrô de Washington, cercada apenas por homens brancos, de máscara branca, cobrindo todo o rosto, exceto o nariz, óculos escuros e um boné marrom com a bandeira da Patriot Front. A professora da Universidade Federal Fluminense, Tatiana Pode, diz que essa organização, muitas vezes associada com o supremacismo branco, pode ser considerada também neofascista. Foi criada em 2017, com a missão de transformar os Estados Unidos em um país apenas branco, preservando o que seria sua origem europeia. É a ideia do etno-estado que carrega um ideal assumidamente racista.
2: Essas propostas de etno-estado, todas elas partem do princípio de que o Estado é formado por apenas uma determinada etnia e todas as outras etnias não têm lugar nesse Estado. Elas têm que ir embora, né? Porque a sua presença no Estado compromete, inclusive, o próprio desenvolvimento e progresso desse Estado.
1: Tatiana, que publicou o livro Faces do Extremo, o Neofascismo nos Estados Unidos entre 1970 e 2010, explica que a base da proposta de etno-estado é uma teoria conspiratória que ficou conhecida como a Grande Substituição.
2: Ela foi cunhada, né, por um francês chamado Renaud Camus, que entende que os países do Ocidente vêm tendo suas populações originárias substituídas por imigrantes, por pessoas do Sul Global. Esses grupos, eles precisam, então, retomar os seus países. Não à toa, essa marcha ficou conhecida como Reconquista em América.
1: Mesmo que defendam a expulsão de pessoas de outras raças que não sejam a branca, os militantes da Patriot Front marcharam livremente na comemoração de aniversário do país. Segundo Tatiana, diferentemente de outros países, manifestações de ódio historicamente cabem dentro do conceito de liberdade de expressão nos Estados Unidos.
2: A lei norte-americana coaduna a violência simbólica, mas ela proíbe a violência física. É invadir a propriedade de alguém, linchar alguém, né? Bater, atropelar, matar, né? Estaria proibido. Mas a livre demonstração do ódio não é impedido pela lei americana.
1: Mas discursos produzem efeitos reais. Em 2017, um protesto de supremacistas brancos na cidade de Charlottesville, no estado da Virgínia, terminou com uma mulher morta e mais 30 feridos, depois que um homem atropelou um grupo de pessoas que protestava contra a marcha que atacava negros, imigrantes, gays e judeus. Tatiana se preocupa com essa naturalização de discursos fascistas que no governo Trump ganharam mais respaldo.
2: Uma proposta fascista pós-Segunda Guerra nunca deixou de existir, mas existia de forma subterrânea, grupos clandestinos, né? Hoje em dia eles estão à luz do dia. A gente vê partidos com esse tipo de proposta participando dos pleitos eleitorais, esses políticos sendo eleitos, eles adentrando o parlamento como se o fascismo fosse um player qualquer dentro do jogo político, né?
1: A imagem da mulher negra no metrô de Washington, cercada por militantes brancos supremacistas, evoca imediatamente a famosa história de Rosa Parks, militante pelos direitos civis, que se recusou a ceder seu lugar a um homem branco em Montgomery, no Alabama, em 1955, quando as leis de segregação racial escancaravam como o país via as pessoas negras. A pergunta que fica é: teria mudado tanto assim? Agência Rádio Web, produção e reportagem, Breno Zonta.
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3: 1:40.
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0: E assim fechamos um toque de classe. 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
2: A busca do brasileiro por crédito registrou crescimento de 31,89% em maio de 2026 em relação ao mesmo período de 2025. Os dados foram apurados pela Confederação Nacional de Dirigentes Lojistas, CNDL, e pelo SPC Brasil, Serviço de Proteção ao Crédito. Sobre as formas de crédito mais contratadas, os empréstimos lideram o ranking com 82,39% dos contratos, enquanto 15,92% das pessoas contratou financiamento, totalizando 98,30%. Merula Borges, especialista em finanças da CNDL, falou quais são os erros mais cometidos pelos consumidores que contratam crédito.
3: Os erros mais cometidos pelos consumidores na hora de contratar um crédito são aqueles de contratar sem comparar as taxas, sem analisar o custo total da transação, olhando só para a parcela, e usar o crédito para manter um padrão de consumo que não é a sua realidade financeira. Assumir dívidas sem reorganizar o orçamento também acabam prejudicando o dia a dia. E quando esse crédito passa a financiar alimentação, contas domésticas, despesas básicas ali, ele deixa de impulsionar o consumo e ele passa a compensar uma renda disponível, o que é um sinal de que a inflação, os juros, o custo de vida reduziram a capacidade de compra das famílias.
2: Os dados apontam ainda que o volume de consultas realizadas pelo setor financeiro no Brasil cresceu 28,8% na passagem de março para abril deste ano. Embora o crédito seja uma ferramenta importante para movimentar a economia e manter a capacidade de consumo, a especialista demonstra preocupação com o nível de endividamento das famílias.
3: Alguns sinais indicam que a pessoa já entrou num ciclo de endividamento perigoso. Entre eles estão o uso de um empréstimo para pagar outro ou de um cartão para pagar outro, recorrer frequentemente ao cheque especial ou ao cartão de crédito, também atrasar contas bancárias, comprometer uma parte muito grande da renda com parcelas e também perder a capacidade de ter alguma reserva financeira.
2: Analisando os resultados por região, o Sudeste apresentou a maior participação no número de consultas ao setor financeiro em maio, com 45,68% do total, seguido pelo Nordeste, Sul, Centro-Oeste e Norte. Agência Rádio Web, produção e reportagem, Regis Salvarani.
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9: 12:05.

0: 12:16.
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1: Condenado como mandante do assassinato da vereadora Marielle Franco e do motorista Anderson Gomes, Domingos Brazão perdeu o cargo de conselheiro do Tribunal de Contas do Estado do Rio de Janeiro. A medida foi oficializada nesta quarta-feira no Diário Oficial do Estado. Ela é em cumprimento à decisão transitada em julgado pelo Supremo Tribunal Federal e vale a partir do dia 9 deste mês. Domingos Brazão foi condenado a 76 anos e 3 meses de prisão pela primeira turma do STF, também pela tentativa de homicídio da assessora de Marielle, Fernanda Chaves. O crime aconteceu em 14 de março de 2018 no bairro do Estácio, região central do Rio. Agora, o TSE vai comunicar à Assembleia Legislativa do Rio, responsável pela indicação do novo conselheiro. O irmão de Domingos Brazão, o ex-deputado federal Chiquinho Brazão, também foi condenado a 76 anos e 3 meses de reclusão. Os dois foram acusados de organização criminosa armada, 2 homicídios qualificados e 1 homicídio qualificado tentado. Os ex-policiais Rony Lessa, autor dos disparos, e Elcio de Queiroz, que dirigia o carro usado na emboscada, foram condenados a 78 anos, 9 meses e 30 dias e a 59 anos, 8 meses e 10 dias de prisão, respectivamente. Ronald Paulo Alves Pereira foi condenado a 56 anos de prisão por participação no assassinato. E Rivaldo Barbosa, ex-chefe da Polícia Civil do Rio, a 18 anos por obstrução da justiça e corrupção passiva. Com informações da Agência Brasil, da Rádio Nacional no Rio de Janeiro, Cristiane.
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5: Quando uma fábrica lança atualmente um novo modelo, ela já sabe que ele tem vida útil programada. Qual é a duração média de um novo modelo? A menos que seja um fenômeno mercadológico, no entorno de 8 anos. Ele é lançado, 4 anos depois vem umas ligeiras modificações estéticas, o facelift, e com mais 4 anos, quando ele completa 8 de idade, ele geralmente chega ao fim de sua vida útil. Então, as previsões da imprensa de que o Fiat Argo será substituído dentro de 1 ano não são fora de propósito, pois ele está completando 8 de idade e já tem o grande panda na Itália pronto para substituí-lo.
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6: 2:36.

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0: E a gente começa assim. Tema do filme A Bela e a Fera, de 1992. Celine Dion e Peebo Bryson. Beauty and the Beast.
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2: Rádio Ponto. 8 faltando para as 3.

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1: O Índice Nacional de Preço ao Consumidor, IPCA, teve uma alta de 0,16% em junho. O resultado, divulgado nesta sexta-feira pelo Instituto Brasileiro de Geografia e Estatística, o IBGE, representa uma queda em relação a maio. Durante o quinto mês de 2026, o IPCA registrou uma alta de 0,58%. Já no acumulado dos últimos 12 meses, o aumento dos preços foi de 4,64%, dentro da meta do Banco Central para o IPCA 2026. O resultado de junho também é menor em comparação com o mesmo período de 2025. Entre os grupos pesquisados pelo IBGE, a habitação teve a maior alta de preços no mês, sendo o que mais pressionou a inflação. Ao mesmo tempo, alimentos e bebidas tiveram queda nos preços, contendo assim no índice. Nos demais grupos, as variações foram pequenas, com uma leve queda nos índices de educação e uma alta moderada em relação a despesas pessoais. Grupo Rádio Web, 25 anos. 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Produção e reportagem, Eduardo Amaral.
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6: 3:05.

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2: Bora curtir uma hora sem intervalos comerciais no voo direto sem escalas. 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Para começar essa viagem, tem essa aqui, ó.

0: Tá aí fechando uma hora só de música sem intervalos comerciais aqui no Voo Direto Sem Escalas, sempre no oferecimento de MP Telecom, soluções em sites e streaming. 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
3: O Senado Federal aprovou a medida provisória que cria linhas de crédito de até 15 bilhões de reais para empresas exportadoras afetadas pelo aumento de tarifas comerciais e pela instabilidade provocada por conflitos internacionais. O texto fortalece o programa Brasil Soberano e amplia o acesso ao financiamento para micro, pequenas e médias empresas que tiveram prejuízos nas exportações, especialmente após o tarifaço de Donald Trump. Os recursos serão destinados por meio do BNDES e poderão ser usados para capital de giro, por exemplo, compra de máquinas e outros investimentos. O senador Randolph Rodrigues, líder do governo, pediu que a medida fosse incluída na pauta de votação. Segundo ele, a iniciativa representa uma resposta do país diante do cenário internacional.
4: Brasil soberano é o significado de como um governo deve agir. Um governo, mesmo agredido por uma potência estrangeira, não deve ficar lamentando. Deve buscar superar a agressão, que o que ocorreu no fato do tarifaço é uma agressão ao Brasil e ao seu povo, e buscar soluções, sobretudo para suas empresas. A Brasil soberano vem para isso, para socorrer.
3: Além das linhas de crédito, a medida atualiza regras do seguro de crédito à exportação e do fundo de garantia à exportação. Instrumentos utilizados para reduzir riscos enfrentados por empresas que atuam no mercado internacional. A medida também permite apoio financeiro a setores atingidos por barreiras sanitárias impostas por outros países. Os recursos do programa virão do superávit financeiro do Fundo de Garantia à Exportação, apurado no fim do ano passado. Agência Rádio Web de Brasília, Yuri Hudson.
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10: Quatro e seis.

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0: Em 1979, o Blondie revolucionou as paradas com Heart of Glass, uma mistura ousada de punk, disco e new wave. A voz marcante de Debbie Harry, combinada com o ritmo dançante e os sintetizadores, transformou a faixa em um dos maiores hits da época. A música chegou a ser criticada por fãs mais puristas do rock, mas acabou levando Blondie ao topo das paradas mundiais. Com Heart of Glass, o grupo provou que inovação também pode ser pop. 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

O Aqui Não Tem VAR está no ar, em ritmo de tango, com muito drama. Argentina supera a Inglaterra e está na final. O triunfo argentino foi de virada, algo raro em semifinais. Só para vocês terem uma ideia, de 1970 para cá, isso ocorreu apenas duas vezes no tempo normal. O Brasil venceu o Uruguai por 3-1 na Copa de 70, na trajetória do tri. E a França virou contra a Croácia em 98 por 2-1. E essa virada argentina veio comandada por ele, o gênio Lionel Messi. A Inglaterra largou na frente com Aaron Gordon, mas tomou a virada nos minutos finais com gols de Enzo Fernandes e Lautaro Martínez. As duas assistências, óbvio, foram dadas pelo craque de Rosário. Com os dois passes decisivos, o camisa 10 da Argentina chegou a 12 assistências. E adivinhe, se isolou no topo do ranking. Mais um recorde batido por Messi na Copa do Mundo. Antes do jogo desta quarta, ele estava empatado com o alemão Fritz Walter, que disputou os mundiais de 54 e 58. O ex-atacante da Alemanha tinha dado 10 assistências e era o líder do ranking há nada menos, nada mais que 68 anos. E se tem algo que Messi fez no Mundial de 2026, foi colecionar recordes, como, por exemplo, mais gols em Copas, 21, e também mais vitórias em Copas, 21. E não é só durante os 90 minutos que a Argentina vira notícia, mas também na comemoração. A festa da Argentina pela vaga na final da Copa de 2026 contou com a presença de uma faixa proibida pela FIFA. Os jogadores celebraram a virada em Atlanta sobre a Inglaterra com a mensagem: as Malvinas são argentinas. A FIFA tinha determinado que fossem proibidas entradas de torcedores com qualquer referência à Guerra das Malvinas que ocorreu em 1982. E assim a Argentina chega à segunda final consecutiva de Copa do Mundo, com viradas emocionantes, desafiando a lógica e cantando suas dores, dentro e fora de campo. O Aqui Não Tem VAR vai se despedindo, já com muitas saudades dessa maravilha chamada Copa do Mundo.

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7: Agora 4:36.
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2: 7 para as 5.

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1: Cuidar da saúde dos olhos desde os primeiros dias de vida é fundamental para garantir o desenvolvimento saudável da visão e uma melhor qualidade ao longo dos anos. As primeiras 48 horas após o nascimento são decisivas para a saúde ocular do bebê. É nesse período que preferencialmente deve ser realizado o teste do olhinho, um exame rápido e simples que permite identificar precocemente alterações oculares e doenças que podem comprometer a visão da criança. O alerta é da oftalmologista Cláudia Miele Guedes, da rede de clínicas Meu Doutor Novamed, da Brade Saúde.
2: E esse teste do olhinho é obrigatório nas maternidades e ele deve ser feito preferencialmente nas primeiras 48 horas, porque quanto mais precocemente o diagnóstico, ela vai ter mais chance de cura e de tratamento. Já dá para ter uma ideia se tem algum problema para encaminhar para o oftalmologista. Então é um teste simples, mas muito importante. Então nesse período é importantíssimo fazer o diagnóstico.
1: Depois do teste do olhinho, o primeiro exame de rotina com um oftalmologista deve ser realizado entre os 6 meses e o primeiro ano de vida. Segundo a oftalmologista, é nesse período que começa o acompanhamento do desenvolvimento visual, que continua até os 6 ou 7 anos de idade.
2: Até os 4 meses é normal, a criança não enxerga porque ainda não tem um desenvolvimento total do sistema nervoso central, então a visão é embaçada. A partir daí, a criança tem que focar e tem que acompanhar objetos. O pediatra hoje em dia, ele já encaminha para o oftalmo, porque a criança, ela nasce e a visão desenvolve desde o nascimento até os 6, 7 anos.
1: Além das consultas de rotina, os pais devem ficar atentos a comportamentos que podem indicar problemas na visão. A recomendação é procurar um oftalmologista para avaliação. Agência Rádio Web, produção e reportagem, Priscila Mendes.
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8: 5 e 7.

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0: Agora 5:30. 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

0: Fechando uma hora só de música sem intervalos comerciais aqui no Voo Direto Sem Escalas. 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
2: O ministro do Supremo Tribunal Federal, Flávio Dino, determinou o bloqueio de até 119 milhões de reais em bens do presidente do PL, Valdemar da Costa Neto, partido do ex-presidente Jair Bolsonaro. Dino também suspendeu a execução de emendas parlamentares sob investigação da Polícia Federal. Segundo a decisão, há indícios de que Valdemar, mesmo sem exercer mandato parlamentar, teria atuado na indicação de 21 emendas parlamentares, que somam cerca de 119 milhões de reais. De acordo com a Polícia Federal, servidores da Câmara dos Deputados teriam participado de um esquema para direcionar recursos públicos por meio de um arranjo paralelo, utilizando nomes de parlamentares para formalizar as indicações. As investigações são de um desdobramento da Operação Transparência, deflagrada em dezembro do ano passado. A apuração aponta que planilhas, mensagens e documentos apreendidos indicam que as emendas eram direcionadas conforme interesses atribuídos ao presidente do Partido Liberal. Na decisão, Flávio Dino afirma que o caso revela indícios de violação aos princípios de transparência e rastreabilidade na execução do orçamento público. O ministro também determinou que a Câmara encaminhe toda a documentação relacionada às emendas investigadas e que a Advocacia Geral da União comunique os municípios atingidos pela suspensão dos repasses. A defesa de Valdemar da Costa Neto negou qualquer irregularidade. Em nota, os advogados afirmaram que a decisão é baseada em premissas frágeis, negam a prática de crimes e sustentam que a atuação política de um presidente partidário junto à bancada da legenda é legítima. Também informaram que irão adotar medidas judiciais para contestar a decisão. O caso segue sob investigação da Polícia Federal. Agência Rádio Web, de Brasília, Yuri Hudson.
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6: Você sabia que os seus músculos guardam os benefícios de uma atividade física por muito tempo? É isso que o povo chama de memória muscular. Quando você pratica um exercício com regularidade e constância, as fibras musculares do seu corpo vão se fortalecendo e se modificando. Ao mesmo tempo, o sistema nervoso central, que está ligado à ação dos músculos, entende qual é a melhor maneira de realizar aquele movimento e deixa essa informação guardada de alguma forma. Se você interromper a atividade física, a tendência é que as fibras musculares voltem a se parecer com o que elas eram antes. Mas a memória daquele movimento ainda vai estar ali, armazenada nos genes das células musculares. O benefício é que ao retomar a atividade, os músculos que já foram treinados alguma vez na vida

0: vão responder melhor e mais rapidamente do que aqueles que nunca treinaram. Ou seja, quem já fez uma atividade na vida tem mais facilidade de ganhar força e volume nos músculos do que quem está começando do zero. Ainda é preciso aprofundar os estudos sobre a memória muscular, mas os pesquisadores acreditam que ela funcione a longo prazo e até de forma permanente. Depende da idade, de como você estava antes, quanto tempo ficou sem se exercitar e de outros fatores que influenciam essa retomada. Então, se você precisava de um empurrãozinho para voltar a praticar atividade física, agora não tem mais desculpa, né?
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0: 6h15.
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1: No último sábado, 4 de julho, os Estados Unidos comemoraram 250 anos de independência. Mas o que deve ficar para os livros de história foi uma cena capturada pelo fotógrafo Cheney Orr, da agência de notícias Reuters. A imagem mostra uma mulher negra sentada em um vagão do metrô de Washington, cercada apenas por homens brancos, de máscara branca, cobrindo todo o rosto, exceto o nariz, óculos escuros e um boné marrom com a bandeira da Patriot Front. A professora da Universidade Federal Fluminense, Tatiana Pode, diz que essa organização, muitas vezes associada com o supremacismo branco, pode ser considerada também neofascista. Foi criada em 2017, com a missão de transformar os Estados Unidos em um país apenas branco, preservando o que seria sua origem europeia. É a ideia do etno-estado que carrega um ideal assumidamente racista.
2: Essas propostas de etno-estado, todas elas partem do princípio de que o Estado é formado por apenas uma determinada etnia e todas as outras etnias não têm lugar nesse Estado. Elas têm que ir embora, né? Porque a sua presença no Estado compromete, inclusive, o próprio desenvolvimento e progresso desse Estado.
1: Tatiana, que publicou o livro Faces do Extremo, o Neofascismo nos Estados Unidos entre 1970 e 2010, explica que a base da proposta de etno-estado é uma teoria conspiratória que ficou conhecida como a Grande Substituição.
2: Ela foi cunhada, né, por um francês chamado Renaud Camus, que entende que os países do Ocidente vêm tendo suas populações originárias substituídas por imigrantes, por pessoas do Sul Global. Esses grupos, eles precisam, então, retomar os seus países. Não à toa, essa marcha ficou conhecida como Reconquista em América.
1: Mesmo que defendam a expulsão de pessoas de outras raças que não sejam a branca, os militantes da Patriot Front marcharam livremente na comemoração de aniversário do país. Segundo Tatiana, diferentemente de outros países, manifestações de ódio historicamente cabem dentro do conceito de liberdade de expressão nos Estados Unidos.
2: A lei norte-americana coaduna a violência simbólica, mas ela proíbe a violência física. É invadir a propriedade de alguém, linchar alguém, né? Bater, atropelar, matar, né? Estaria proibido. Mas a livre demonstração do ódio não é impedido pela lei americana.
1: Mas discursos produzem efeitos reais. Em 2017, um protesto de supremacistas brancos na cidade de Charlottesville, no estado da Virgínia, terminou com uma mulher morta e mais 30 feridos, depois que um homem atropelou um grupo de pessoas que protestava contra a marcha que atacava negros, imigrantes, gays e judeus. Tatiana se preocupa com essa naturalização de discursos fascistas que no governo Trump ganharam mais respaldo.
2: Uma proposta fascista pós-Segunda Guerra nunca deixou de existir, mas existia de forma subterrânea, grupos clandestinos, né? Hoje em dia eles estão à luz do dia. A gente vê partidos com esse tipo de proposta participando dos pleitos eleitorais, esses políticos sendo eleitos, eles adentrando o parlamento como se o fascismo fosse um player qualquer dentro do jogo político, né?
1: A imagem da mulher negra no metrô de Washington, cercada por militantes brancos supremacistas, evoca imediatamente a famosa história de Rosa Parks, militante pelos direitos civis, que se recusou a ceder seu lugar a um homem branco em Montgomery, no Alabama, em 1955, quando as leis de segregação racial escancaravam como o país via as pessoas negras. A pergunta que fica é: teria mudado tanto assim? Agência Rádio Web, produção e reportagem, Breno Zonta.
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2: 6:52.

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1: As viagens de férias de julho são momentos importantes em família. Problemas nestes deslocamentos podem ser evitados a partir de cuidados com os pneus do carro, de acordo com o que alertam especialistas. Além da manutenção regular, as revisões periódicas podem ajudar a prevenir situações que podem atrasar ou estragar passeios, como explica o gerente de engenharia da marca Bridgestone, Roberto Ayala.
2: É importante conferir a calibragem, avaliar o desgaste da banda de rodagem, observar possíveis cortes, bolhas ou danos e garantir que o step também esteja em boas condições de uso. Além disso, o alinhamento e balanceamento em dia ajudam a proporcionar uma condição mais segura e confortável. Pequenos cuidados antes da viagem podem evitar imprevistos na estrada e contribuir para as férias mais tranquilas para toda a família.
1: O gerente de engenharia da Bridgestone também destaca a necessidade de cuidado regular com os pneus.
2: Os pneus são o único ponto de contato do veículo com o solo, então a manutenção correta faz toda a diferença para a segurança. Os principais cuidados começam pela calibragem adequada, sempre seguindo a recomendação do fabricante do veículo. Além disso, é importante observar regularmente o desgaste da banda de rodagem, fazer alinhamento e balanceamento e realizar as inspeções visuais para identificar ali possíveis cortes, bolhas ou desgaste regular. Pneus em boas condições ajudam diretamente na estabilidade, frenagem e controle do veículo.
1: Ainda conforme aconselha a Ayala, os pneus devem ser calibrados uma vez por semana e sempre antes de viagens mais longas. Ele também lembra que é importante estar atento ao nível de desgaste, pois os pneus vão perdendo com o avançar do uso as capacidades de aderência e de drenagem. O especialista ainda sugere ficar atento à compatibilidade do modelo ao carro e às condições de uso, visando mais eficiência na condução. Agência Rádio Web, produção e reportagem, Diego Abrião.
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5: Vieram me perguntar, numa dessas discussões de botequim, alguém dizendo que não pode dirigir com sandália de tira, mas pode descalço. E o outro argumentando que isso é um contrassenso. Se não pode de sandália, não pode também descalço. Mas é assim mesmo. Não pode com sandália do tipo havaiana, mas pode sem calçado nenhum. E tem lei a respeito? O Código de Trânsito diz que o motorista não pode dirigir com um calçado que não prenda o pé atrás. É o caso das havaianas. Mas ele é omisso em relação a dirigir sem calçado nenhum, ou seja, descalço. Então, se não proíbe, é permitido. Ou seja, se eu estou dirigindo com uma sandália havaiana e aparece uma blitz, basta tirá-la, jogá-la debaixo do banco para estar correto com a fiscalização? Teoricamente, sim.
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2: 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Rádio Ponto. 7:36.

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1: A Agência Nacional de Vigilância Sanitária determinou a atualização das vacinas contra a Covid-19. A medida é para melhorar a resposta contra variantes novas em circulação no país. A norma aprovada diz que as vacinas precisam ser monovalentes, ou seja, tem que dar resposta imunológica contra uma linhagem específica do vírus em circulação. Vacinas registradas e produzidas antes desta norma e as que já foram distribuídas pelo país poderão ser utilizadas em até 9 meses. Depois desse prazo, estão proibidas. A justificativa para a medida é de que registros recentes mostram dezenas de casos de síndrome gripal por causa da Covid-19. Isso, segundo a Anvisa, reforça a necessidade de manter as estratégias de vacinação atualizadas no país. Com informações da Agência Brasil, da Rádio Nacional em Brasília, Osama Elgal.
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5: 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Rádio Ponto. 8:05.

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